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3: 9 e 10.

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1: Fala, meus amores apaixonados, é sexta-feira, 14 de agosto de 2026, o final de semana chegando e o nosso programa, o Encontro de Amores de Apaixonados. Encontro Central. Nosso Encontro Central aqui na trilha sonora do seu rádio. E eu quero, antes da gente começar a ouvir as belas canções, os momentos que vamos ter nessa noite, falar um pouquinho de tudo que a gente aprende na vida. Lá na frente a gente aprende que existem algumas coisas importantes, que hoje a gente não entende, que hoje a gente talvez não aceite, mas lá na frente a gente vai entender tudo aquilo que deu certo, que na verdade deu resultado. Aquilo que não nos pertencia foram livramentos. Lá na frente você vai olhar para trás, vai perceber que tudo o que aconteceu teve um propósito maior em sua vida. Lá na frente, quando toda a tempestade passar e o vento acalmar, você vai perceber que nunca esteve só. E até no silêncio Deus estava mostrando para você a importância que você tem nesta vida. Como é

bom viver com tudo que Deus coloca pra gente. Amores apaixonados, firme, forte, com otimismo, com sentimento bom, o amor e o sentimento maior que enche o seu coração a partir de agora, a nossa primeira Brian Ferry, Slave to Love, uma saudade lá dos anos 80. Vamos conferir?

O amor é esse sentimento maravilhoso que a gente tem todos os dias em nossos corações. Ouvimos aí a Vanessa da Mata. Agora tem uma canção maravilhosa para os nossos corações. Take That,

0: Eu não conseguiria cantar se não fosse vocês aí dando força. Obrigado, viu, gente?
1: Gente, nós ouvimos Leandro cantando Catedral. Infelizmente, ele foi embora, né, tão cedo, lá em 1998. Fazia dupla com o Leonardo e cantou essa música linda. É uma canção de despedida na época. Mas a gente guarda no coração, porque o Leandro e o Leonardo juntos cantaram muitas canções bonitas. E o Leandro, que tem essa voz linda que nós ouvimos, cantou aí Catedral. Agora, tem uma pro seu coração.

0: o encontro central na sua sexta-feira, o encontro de amores e apaixonados. É hora do intervalo, é rapidinho, já volto com vocês.
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4: 9:47.
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1: Olá, amores apaixonados, estamos voltando com o Encontro Central, o encontro dos que amam intensamente. E nesse segundo bloco tem a nossa linda tradução. Hoje o nosso parceiro Ailton César vai fazer a tradução de uma música lindíssima,

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1: Traduções. Canções de amor que falam ao coração. E você também pode pedir a sua tradução. É só ir lá na nossa página facebook.com/encontrocentral, pedir a sua tradução que o nosso parceiro vai traduzir e trazer ela bem alto e bom som e com a qualidade que a gente adora. Agora é hora de ouvir versões. Vou trazer Fagner com Borbulha de Amor e Juan Luis Guerra também cantando Borbulha de Amor na sua língua em espanhol. Vamos conferir?

Nós ouvimos Marcos Ibellucci, Romântico Anônimo. Essa canção linda, bonita, maravilhosa. Agora tem Simple Red com For You Babies, tema da novela I Love Paraisópolis em 2015. Vamos ouvir Simple Red?

Aproveite e faça um teste com você mesmo. Não reclame de nada durante uma semana. Toda vez que você quiser reclamar, arrume algo para agradecer. E observe as coisas boas que tem em sua vida. As coisas que irão mudar ao seu redor. Pode parecer até besteira, mas é um grande primeiro passo para uma mudança significativa e necessária em sua vida.

Tudo é possível quando você ama, se apaixona, vive intensamente. É assim todas as noites, nosso encontro central. Encontro de apaixonados e de quem ama de verdade. Hora de fazer um intervalo rapidinho, já volto, trazendo mais canções. Vale a pena ficar com a gente por aqui.

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Olá, meus amores, estamos voltando com o nosso encontro central, encontro de amores, vocações, sentimentos bons, vivenciando com você aqui, na sua rádio, bem pertinho de você. E te digo, tudo na vida tem sua razão de ser. Nos dias ruins, são os testes que Deus coloca para ver nossa perseverança e nossa fé. Os dias bons são a recompensa de Deus pelo que passamos. E assim a gente aprende a viver e ser feliz. Nosso encontro central trazendo mais canções para você que ama e se apaixona.

Há tempestades tão precisas na vida da gente que chegam desavisadas e derrubam sem piedade alguma aquilo que o nosso coração não tinha coragem de derrubar, nos permitindo reconstruir algo novo naquele mesmo lugar. Há tempestades que chegam para nos despertar e nos fazer entender que há coisas ou pessoas em nossas vidas que só ocupavam lugar. Por isso, meus amores, pense bem, viva o amor.

como foi bom partilhar e dividir com você esses momentos felizes. Chegamos ao final do nosso encontro central desta sexta-feira. Desejo um final de semana abençoado, maravilhoso, repleto de muitas coisas boas em sua vida e de sua família e do seu amor, da sua amada, do seu amado, que você aproveite bastante. Na segunda-feira, com a graça do nosso bom Deus, vamos estar juntinhos aqui para aproveitar bons momentos. Divirta-se, aproveite seu final de semana e até segunda-feira. Fiquem com Deus e até lá.

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1: 11 e 9.
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11:42.

0: Espero tem que pelo menos conseguir ficar olhando o vídeo aqui.
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3: Meia-noite e um.

0: Meia-noite e 10.
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1: Creone, Parreirito e o Chonadão da Sanfona, esse é o trio Parada Dura.

0: Agora vocês veem bem como é que são as coisas, né? A gente viu ele cantando no Ratinho.
1: Foi.
0: Foi isso, né?
1: É.
0: Você cantando essa música. E bombou na internet, entendeu? Só dá ele na internet com essa música, volta pra casa da sua mãe. Aí o Leandro, né, que é o produtor desse disco, e nosso produtor da Talismã, falou assim: não, vamos trazer o Negão pra
1: isso.
0: Tocar, pra cantar com nós essa música. Eu falei, vai dar certo? Vai ser a coisa melhor do mundo, e tá sendo mesmo, tá bom?
1: Que
0: esse
1: bom,
0: é o Negão da sanfona, vamos aplaudir, vamos?
1: Opa! Muito obrigado, muito obrigado.
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0: 6:10.
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0: Fala, negrão.
1: Fala, negrão.
0: Ô, minha gente, um abraço pro seu onde quer que esteja. Alô, empresário pequeno, médio, grande, microempresário que acompanha a programação do Parada Sertaneja. Um abraço do Negão, minha gente. Vamos seguindo em frente. O negócio é o Modão Sertanejo.

0: Ei, senhoras e senhores, um minutinho. Daqui a pouco o Negão volta, você me espera.
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2: 6h39.
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6: De volta, minha gente, vambora, vamos começar, vamos retomar a empreitada. Um abraço pra você, minha gente, ouvindo nós, no campo ou na cidade. Alô, pionada, vamos seguindo em frente.
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0: senhoras e senhores, chegamos ao final do programa de hoje. Obrigado de coração pela sua companhia. A gente volta no próximo. Vambora! Tchau, obrigado!
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alô, galerinha! E aí, tudo certo? Tô chegando, tá começando! Muito bom ter você junto conosco aqui na nossa rádio e esse programão que já é sucesso. Claro, só fala de sucesso, tem que ser sucesso. No ar, então, o Top 10 Brasil, com as mais tocadas no Brasil e no mundo. A gente faz um milkshake aqui com as melhores músicas e pra animar, claro, o seu fim de semana, você aí que tá trabalhando, você que tá folgando, você que tá de férias, você que tá de boa, junto com a família, ou quem sabe ao lado do seu amor, acompanhando a programação mais amada de toda a cidade, de toda a região. Valeu o carinho, hein? A nossa rádio pensa muito em você, em trazer sempre os melhores conteúdos. Eu quero saber de onde que você nos acompanha. Manda aí um oi pra gente nas redes

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3: 7:35.
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3: E aí, já de volta, trazendo alegria, muita música, muito sucesso, programa Top 10 Brasil. O meu grande abraço a você, amigo ouvinte, onde quer que você esteja, para onde quer que você vá, o Brasil inteiro conectado através da Rede Mundial de Computadores. Alô você, em casa, no carro, no trabalho, a você, dona de casa, chefe de família, a você, amigo patrão, gerente, funcionário, cliente amigo, a você folgando no fim de semana, a você trabalhando no fim de semana. É tanta gente boa, muito bom ter você junto conosco, hein? Mais uma vez, prazer, eu sou o Renato Neves, o seu amigão aqui do rádio, e a gente segue unidos, trazendo o melhor da música dentro do Top 10 Brasil. Simbora com a segunda colocação de hoje, tem o som do Eduardo Costa, Imagina Eu, Medalha de Prata.
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1: E chegando o primeiro lugar de hoje, medalha de ouro tem Bruno Rosa, Atriz Demais, participação do Murilo Huff. Bora acompanhar agora.

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Finalzinho então do Top 10 Brasil. Agora vem chegando o Top Mundo, as mais tocadas lá fora do Brasil. Você também fica atualizado aqui, ó, no programa que é sucesso. Deixa você muito bem informado de tudo. 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

0: 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Após o Top Mundo, a gente acompanha as mais pedidas, aquelas mais visualizadas no YouTube, as mais tocadas nas principais plataformas aí digitais. Se você quer ficar bem atualizado, tá no programa certo, no horário certo, na rádio certa, fica pra nós, com o cara certo também. Aumenta o som que as mais pedidas já estão no ar.
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1: Finalzinho do horário, meu amigo, minha amiga. Só resta agradecer a você o carinho, o rádio ligado, a participação. A gente se encontra agora somente no próximo fim de semana, trazendo uma edição legal, muita música boa e esse jeito de comunicar que só a gente tem. Com alegria, com simpatia. E você do outro lado, que é muito mais importante. Beijo pra todo mundo, muito obrigado pelo carinho. Semana que vem tem mais.
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4: 8:05.
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0: 8h48.
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0: 8h57.
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0: 9 e 6.
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0: Muito bem, 9 horas e 10 minutos aqui na Ponta Aguda FM, na manhã deste sábado, dia 15 de agosto. E assim a gente vai dando início a mais um Festa Ponta Aguda, que vai com você especialmente até o meio-dia, tocando só as melhores. E começamos o programa de hoje atendendo a pedidos. Por aqui o nosso WhatsApp não para, vamos conferir.
1: Laíto, quero que você passe uma música aí pra mim, oferecendo pra todos os tatinhos da cidade da Zona Rural. Nossa Senhora Aparecida é a luz do meu caminho, direção e minha vida. Pra todos que gostaram, uma boa noite, sextou. Que Deus abençoe, seja abençoado por Deus, uma noite maravilhosa pra todos.
0: Bom dia, amiga Dete. Aí sim, pode deixar que eu coloco agora Gino e Geno, Nossa Senhora Aparecida. E se você também quer pedir uma música ou quer mandar a sua mensagem aqui pra gente, chama no 75 981 37 1499.

9 horas e 39 minutos. E atendendo a pedidos, eu mando um alô todo especial para Marlene, da Avenida, e coloco Amado Batista, Lábios de Mel. E se você também quer pedir uma música, chama no 75 981 37 1499. Ponta com

0: 9 horas e 43 minutos aqui no Festa Pontaguda. E manda especialmente para nossa amiga Luciana, lá do bairro da Mirabela, Jojo Todinho, Acordei Gostosa. E se você também quer pedir uma música ou quer mandar a sua mensagem aqui pra gente, chama no 75-981-37-1499.
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0: 9 horas e 45 minutos aqui no Festa Ponta Aguda. E por aqui o nosso WhatsApp não para. Vamos conferir.
1: Bom dia, Laírton. Que Deus abençoe seu dia. Esse dia lindo, maravilhoso, solarado, né? Tô aqui fazendo uma faxinazinha. Espero que você não divulgue meu nome. Quando eu mandar um áudio para você, não fale meu nome, tá bom? Eu quero pedir a música de Amado Batista, Vestidinho Azul. Acho que é Vestidinho Azul, né? Ou Olhos Verde. Um negócio desse, sim. Acho que é Olhos Verde. A de Amado Batista, que eu adoro ver as músicas de Amado Batista. Dia de hoje, se eu pudesse ser esse especial, eu ia até meio-dia. Mas, infelizmente, não pode, né? Que Deus abençoe. Tenha um bom dia. Tô na escuta.
0: Bom dia, minha amiga. Amém, igualmente. E é verdade, Amado Batista é bom demais. E pode deixar que eu coloco agora, especialmente para você, o sucesso Olhos Verdes. E se você também quer pedir uma música ou quer mandar a sua mensagem aqui pra gente, chama no 75 981 37 1499.

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0: E é sucesso do Natan e Zé Vaqueiro. Aproveita que eu tô obrigado. 9 horas e 51 minutos aqui no Festa Ponta Aguda. E por aqui o nosso WhatsApp não para. Atendendo ao pedido do nosso amigo Leonardo, eu mando o Toque 10, Anjo de Guarda, especialmente para a vitória do Tanque da Laje. Não se envolve, Deus, e se você também quer pedir uma música ou quer mandar a sua mensagem aqui pra gente, é só chamar no 75-981-37-1499. Porque aqui é assim, você pede e a gente toca!
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sucesso do Romeu. Ela falava te amo. 9 horas e 58 minutos aqui no Festa Ponta Aguda. E vamos agora com Péricles e Ana Castela. Simplesmente acontece. E se você também quer pedir uma música aqui pra gente, chama no 75-981-37-1499. Porque aqui a gente vai até o meio-dia tocando só as melhores, especialmente para você.

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1: Tarcísio do acordeon.
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1: Mais uma, viu? 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

é Calcinha Preta e Edu Falaschi. Também ouvimos Henry Freitas, Tarcísio do Acordeon e Futsal League. 10 horas e 11 minutos aqui no Festa Ponta Aguda. E por aqui é um sucesso atrás do outro, especialmente para você. Vamos agora com Rebeca Linsday e Alanzinho, Nosso Amor Venceu. E se você também quer pedir uma música ou quer mandar a sua mensagem aqui pra gente, chama no 75 981 37 1499.

0: 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E é Asas Livres. Também ouvimos Teto, Rebeca Lindsay e Alanzinho. 10 horas e 21 minutos aqui no Festa Ponta Aguda. E por aqui o nosso WhatsApp não para. É o WhatsApp mais movimentado da cidade. Vamos conferir.
1: Aí, tô aqui a Luciana, Laís, da Mirabela de novo. Passa uma música pra mim aí, de Calcinha Preta.

0: Obrigado, gente.
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0: signor Checco Zambianchi.
1: Oh,

0: 10:33 aqui no Festa Ponta Aguda. E atendendo ao pedido do nosso amigo Jotinha da Bahia, vamos com Marquinhos Maia, locutor apaixonado. E se você também quer pedir uma música, faça igual nosso amigo Jotinha e chame no 75 981 37 1499. Porque aqui é assim, você pede e a gente toca.
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2: Alô, Jotinha da Bahia, obrigado pelo presente, meu irmão. Que música

0: é sucesso do Marquinhos Maia. Também ouvimos Lagosta Bronzeada e Capital Inicial. 10 horas e 36 minutos aqui no Festa Ponta Aguda. E por aqui o nosso WhatsApp não para. Vamos conferir.
1: Fala, Laíto. Bom dia, meu querido.
2: E quem fala é Cleito aqui. Tô aqui da Laje. Manda uma música pra gente aí. Oferecer pra minha família, minha esposa Joélia, minha filha Letícia, Maria Eduarda e minha cunhada Patrícia, lá no centro da cidade. Valeu, meu amigo. Qualquer música de Toque 10 aí. Um abraço.
0: Bom dia, amigo Cleiton. Aí sim, e muito obrigado por estar sempre curtindo aqui com a gente. Pode deixar que eu coloco agora a Toque 10, Mais Do Que Sonhei. E se você também quer pedir uma música, chama no 75 981 37 1499.

0: E é sucesso do DJ Ives e Vitor Fernandes. Volta comigo. Também ouvimos o B40 Red Red Wine. 10 horas e 45 minutos aqui no Festa Ponta Aguda. E aqui o nosso WhatsApp não para. Vamos conferir.
1: Bom dia, meu amigo. Olha eu aí de novo. Gostaria de ouvir a música de Amado Batista. Um dia a gente vai se encontrar. Que Deus te abençoe. Que dê um bom fim de semana.
0: Bom dia, minha amiga. Amém. Igualmente, e pode deixar que eu coloco agora. E se você também quer pedir uma música, chama no 75 981 37 1499.

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1: 10 horas e 49 minutos aqui no Festa Pandagura. E o nosso WhatsApp não para. Atendendo ao pedido da nossa amiga Luciana, vamos com um sucesso novo. Lançamento do Giovanni, 60 segundos. E se você também quer pedir a sua música ou quer mandar a sua mensagem aqui pra gente, faça igual a nossa amiga Luciana lá do bairro da Mirabela e chame no 75 981 37 1499, porque aqui é assim, você pede e a gente toca.
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sucesso do Zé Vaqueiro, Meu Mel. Também ouvimos Matuê, Maria e Giovanni, 60 segundos. Chega mais pra... 10 horas e 57 minutos aqui no Festa Ponta Aguda. E atendendo pedidos, vamos agora com Sequência Máxima. Uma hora só de música especialmente para você. E começamos com o pedido da nossa amiga Ivonete. Vamos com Toque 10. Aproveita que eu tô obrigado. Muito obrigado pela sua audiência. Muito obrigado pela sua companhia. E não vá embora, porque logo após a sequência a gente tem um especial de uma hora com Toque 10. Só as melhores. Uma boa tarde e até amanhã, que a gente se vê de novo no Festa Ponta Aguda. Muito obrigado.

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0: 11:08.
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0: 11:17.
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0: 11:28.
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3: 11h37.
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1: 11:46.
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0: Salve, salve, obrigado, gente.
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0: 11:57.
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0: 11:59.
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2: Magnata Underline Divulgações. O Moral de Feira de Santana, Bahia.

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0: Meio-dia e 21.
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0: Essa canção é cachorra demais, rapaz.
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3: Acervo News.net.

0: cacete não resolver.
1: É porque foi pouco, tu sabe
0: disso. É, rapaz, tamo junto. Viu,
1: gente, o nome dela é Juninho Moraes, tá certo? Mais um produto da Fábio. Neste nome,
2: meio-dia e 53. 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

0: Ave Maria do céu. Obrigado mais uma vez. Tamo junto, viu?
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0: 1 e 1.
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Pra você, mais um final de semana. Nós estamos juntos e misturados. E eu já quero começar muito bem o programa de hoje. Trazer muito forrozão bacana, né? Pra começar, ter ouvido Batista Lima com Clark, quem é ele? Claro. Batista Lima, buenas.

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2: 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Limão com Mel, playlist, canta pra vocês.

0: loucamente. Teve limão com mel, todo amor que eu te dei. Ainda teve pra você lá no comecinho, som bacana com Batista Lima. Ainda teve salva de mim, sai de mim. Não é salva não, é sai de mim mesmo. Daqui a pouquinho ele volta.
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3: 1:15. 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
0: Família, estamos de volta e nós continuamos com o nosso Central do Forró. Quer música? Quer forrozão?
6: Nossa,
0: a gente toca, tem a senha.
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0: você legal, curtindo aí o nosso Central. Ó, vamos lá então, né? Daqui a pouquinho tem mais que a gente vai pra lá dar uma paradinha, mas daqui a pouquinho a gente volta. Teve Curva Perigosa com Forró Balanceado, teve Amor dos Outros, Banda Líbanos, lembra da Banda Líbanos? Boa, né? E Se Não Valorizar, participação da Solange Almeida. Lá no comecinho teve Nome Proibido com Chão de Avião. 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
3: 1:44. 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
4: Muito bem, estamos de volta. Continua com a nossa última sequência do nosso Central do Forró. Ó, bacana, né? Tá chegando pra você, aproveita que eu tô brigado. Daqui a pouquinho, olha agora, né? Vamos ouvir.

0: Japinha, perguntas sem respostas. Chicote de luxo, já ouviu falar dessa banda? Chicote de luxo com Chamego da Menina, valeu? Muito bem, obrigado pela companhia, obrigado pela audiência, e a qualquer momento a gente tá de volta, claro, com mais Mega Central do Forró. Final de semana, claro, que a gente tá por cá pra trazer pra você balançar, sacudir o esqueleto, beleza? Valeu, gente, abraço, daqui a pouquinho, claro, tem mais gente bacana pra te fazer companhia. Cheiro, tchau, tchau.
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4: 2 horas. 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

vocês muita paz, muita alegria e muita animação nesse final de semana que estamos aí curtindo e vivendo aí. É, final de semana muito bom e a gente abraçando a todos vocês que se ligam aqui na nossa programação. Tudo de bom, hein? Estamos aí no terceiro final de semana do mês de agosto, final de semana passando rápido demais e o mês também e a semana nem se fala. Então tudo de bom para você aí que está nos acompanhando a partir de agora aqui pela sua rádio, mais de 200 emissoras e você nos escutando aqui sempre nesse mesmo canal, sempre na mesma emissora. É, e agora com certeza não temos mais limites, né? Então, através da internet e através também das mídias sociais, né? Estamos juntos sempre, todo final de semana. E a rádio aqui, ó, potência e mais potência. Então a gente abraça vocês todos aí, sejam todos bem-vindos. Está começando o nosso programa, apenas começando. Passa para você agora também o nosso zap aqui, que é o Pix Premiado, 819-9710-8896. Então, onde quer que você esteja, você pode participar aqui com a gente, mandar mensagens, participar, mandar beijos e abraços aqui. Estamos no ar, estamos para milhares e milhares de ouvintes. O programa aqui é exibido em mais de 200 emissoras, são muitos estados, né? Muitas cidades, muitos municípios aí que a gente tá chegando e a gente deseja a você aí tudo de bom para você que faz Cidade Nova. Direção da rádio aí, obrigado pelo carinho, né? É verdade, aqui no programa Melhores do Brasil. Então chega aí, porque quem chega aí é a Valquíria Santos e você vai conferir a partir de agora no nosso Melhores do Brasil.

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0: Aí é música, meu amigo.
2: Por isso que você acaba com eles, né?
0: Vamos acabar com eles hoje.

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1: Alô, alô, seu ouvinte, tá sempre ligado junto conosco. Vamos lá.
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1: É verdade, mandar beijos e abraços aqui toda a turma lá na cidade de João Câmara, no Rio Grande do Norte. A Ovina 101, também Nova Andradina, lá no Mato Grosso do Sul. Alô, meus amigos, lá em Acari, Rio Grande do Norte.
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1: Cidade também de São Miguel, no Rio Grande do Norte, São José do Seridó, Rio Grande do Norte. Alô, Igaraçu, meu amigo aí, é o Biratã de Castro, velho da lancha, lá da Cunheiras FM. Um abraço pra vocês todos aí, Igaraçu.
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1: 7:00. 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

O número de empresas que atrasam ou deixam de fazer os depósitos do FGTS aumentou no Brasil. Até junho, 11 milhões de trabalhadores estavam com valores do Fundo de Garantia do Tempo de Serviço em atraso. A dívida das empresas chegou a 12 bilhões de reais. Em setembro do ano passado, um levantamento apontava 9 milhões de trabalhadores afetados e 10 bilhões de reais em dívidas. O problema costuma ser descoberto em momentos como a demissão, quando o trabalhador precisa sacar o benefício. Em caso de atraso, a orientação é procurar o Ministério do Trabalho presencialmente ou pelo site do órgão. Especialistas também recomendam que os trabalhadores consultem regularmente o extrato pelo aplicativo do FGTS. Clubes das séries A e B do Campeonato Brasileiro aprovaram a implementação imediata de 10 novas regras no futebol nacional. A decisão foi tomada em reunião nesta segunda-feira com o objetivo de reduzir o tempo de cera nas partidas e aumentar o tempo de bola rolando. A maioria das medidas já havia sido testada na Copa do Mundo de 2026. Uma das principais novidades determina que um jogador deverá ficar fora de campo por, no mínimo, um minuto, caso o goleiro adversário precise de atendimento médico. Outra regra limita o goleiro a permanecer com a bola nas mãos por até 8 segundos. Se o prazo for ultrapassado, a equipe adversária ganha um escanteio. As mudanças terão validade nas divisões do Campeonato Brasileiro, na Copa do Brasil e no Brasileiro Feminino A1. A expectativa é que o novo conjunto de regras acrescente quase 6 minutos de jogo efetivo por partida. Obrigado, pessoal.

aí, chegando por aqui, final de semana, e estamos juntos pra fofocar. E já começando assim o nosso final de semana com um momento muito fofo. Nasceu Dom, primeiro filho de Lauana Prado e Tati Dias. Que fofo, Guti Guti! A família da Lauana Prado aumentou. A cantora deu à luz a Dom, seu primeiro filho. Casada com Tati Dias, a artista recebeu o bebê na 38ª semana de gestação por meio de uma cesariana. Dom nasceu com 2,995 kg. Que fofo! O nome escolhido para o menino tem origem no latim Dominus, associado aos significados de senhor ou dono, além de remeter à força, liderança e autoridade. Horas antes do nascimento de Dom, Lauana emocionou os seguidores ao compartilhar uma declaração dedicada ao filho. Te prometo que, enquanto existir em mim um único fôlego de vida, vou fazer de tudo para que você se sinta seguro, amado, respeitado e livre para trazer luz para as nossas vidas. Seja bem-vindo ao mundo, meu pequeno Dom. Ai, que lindo! Coisa de mãe! Muito fofo! Guti, guti! Eu já volto, tem mais fofocas.

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2: 2:29.
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2: Estamos de volta com o programa Melhor do Brasil. É sucesso, é alegria. Que tal? Que tal o quê? É bom demais. Vamos nessa. Valendo, valendo. Fica aqui com a gente. Sim.
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2: Beleza, obrigado pela participação. Tá valendo. Tem mais uma? Vamos nessa, produção.
4: Quem fala aqui é Alessandro Mariano, de Afogado da Engazeira, Sertão Pernambuco.
2: Opa!
4: Queria oferecer umas músicas aí, Marco Filhos, pra você. E esse programa aqui é outro maravilhoso. E eu queria concorrer o Pix premiado.
2: Já tá concorrendo, muito bom.
5: E aí, meu amigo, meu nome é Márcio Damião de Souza, falo de Araripina, Pernambuco.
2: Gostaria
5: de participar do Pix premiado.
2: Valeu, valeu.
6: Olá, filho, sou eu, Alaide.
2: Opa!
6: Daqui do município de Oliveira dos Brejinhos,
2: Oliveira
6: Bahia.
2: Oliveira dos Brejinhos, Bahia.
6: Gostaria de participar do Pix premiado.
2: Já tá participando.
6: Duzentão. Bom trabalho.
2: Valeu, obrigado pela participação. Daqui a pouco tem mais participação aqui no nosso programa. É verdade, você aqui junto conosco. Você sabia quem tá aniversariando? A Elba Ramalho. Você sabia? Não sabia? Então fique sabendo, porque o nosso programa vai em homenagem também a todos os aniversariantes, em especial também aqui a Elba Ramalho. Elba Maria Nunes Ramalho, né? Ela é cantora, é compositora, é, também toca alguns instrumentos ali e já fez também aí alguns trabalhos ali. Ela é atriz brasileira, podemos também dizer assim, né? Sua primeira experiência musical veio em 1968, tocando bateria no conjunto feminino As Brasas. Olha só que legal. Curiosidade aqui, não sabia dessa história aqui da Elba Ramalho, não. Tá vendo aí, ó? Posteriormente, o grupo se transformou de musical para teatral. Então, ela é instrumentista, é atriz, é compositora e é uma grande cantora brasileira. Ela nasceu em 1951, mas no palco, parece uma aí de 15, de 20, né? É, rapaz, muito bom mesmo.

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0: Já estamos de volta com mais um momento fofo de saudade. Saudade já aperta no peito, diz a legenda. Giovanna Grigio, ao se despedir de Johnny, seu gato de estimação. A Giovanna emocionou os seguidores ao se despedir de Johnny, seu gatinho de estimação que esteve ao seu lado por 10 anos. Prestes a estrear como Leandra em Por Você, próxima novela das 7 da TV Globo, que começa na segunda, a atriz compartilhou um álbum de fotos ao lado do pet e fez uma declaração comovente nas redes sociais. Nos stories do Instagram, Giovanna lamentou a perda e relembrou com carinho a convivência do gatinho. O mundo despertou um pouco menos alegre, mas me sinto abençoada de ter tido você na minha vida por 10 anos, meu gatinho maluco. Saudade já aperta no peito. Te amo pra sempre, escreveu a atriz. Que fofo, gente. Adeus, John. Voltamos já já, tem mais fofocas.
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1: É, matando saudades aqui, matando saudades aqui. No hashtag TBT, Fábio Júnior, olha ele aí.

Fábio Júnior aqui no Melhores do Brasil nesse final de semana maravilhoso, que legal. Final de semana passar aqui com você é bom demais, é ou não é? Um abraço aqui pra todos lá em Campestre, Alagoas. Alô, Alagoas. Alô, meu amigo Buarque Júnior. Grande figura, gente boa pra caramba. Tá ligado com a gente lá na Campestre FM. Obrigado pelo carinho de vocês todos aí, ligados e antenados aqui com a gente também. Olha, fã aqui do Fábio Júnior também é a Betânia. Betânia, que sempre manda abraços aqui pra gente. É, Betânia mandou zap também. A Betânia tá lá em Serra Talhada. Também um abraço para todos vocês na cidade de Camucim e São Félix. A cidade também de Goiânia. Alô, Nova. Alô, amigos da Goiânia. Alô, alô, da Melhores do Brasil. Jacoaquara, na Bahia. Tá ligado junto com a gente aqui, a Marta. Também mandando zap aqui, Leonardo. Valeu, Léo. Lá em Batalha, Piauí. Lá na Bahia também, aqui na cidade de Uruçuca. Tem o Daniel, nome de... Não, Daniel foi o Marcelo, né? Marcelo. Valeu também a todos vocês lá na cidade de Tapejara, ouvindo a 101 aí no Rio Grande do Sul. Tá valendo também a frequência aí vocês, hein? Alô, Luiz, alô, Marcos, alô, toda a rapaziada em São José do Polessino, Rio Grande do Sul também. Ah, meus amigos lá em Belo Jardim, alô, Bituri, alô, 98. Que legal, abraço pra vocês todos aqui, antenados. Cidade de Luiz Eduardo Magalhães, na Bahia. Alô, Recife, capital pernambucana. Alô, Icó, Ceará. Ah, agora tem música. Os melhores cantores do Brasil. É com você. Marcos e Belucci, participação de Nadson, o Ferinha.

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2: 2h59.
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6: 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A Rocha Mamãe!
7: A Rocha
6: Vem com
7: mamãe.
6: A gente, mande áudio, mande áudio!
7: Mande áudio!
6: É, você pode mandar o seu áudio aqui para o programa Melhores do Brasil, né? E aí você manda para o DDD 81997108896. No final deste mês, agora de agosto, a gente vai passar para você aqui o Pix premiado. É isso mesmo, vamos fazer o sorteio aqui do Pix, Pix premiado. É, o Duzentão. Então a gente manda abraços aqui para a cidade de Icó, ouvindo a 106, Ruth... E também Gelvani, ligados aqui, antenados aqui na nossa programação. Quem mais aqui, produção? Também é a cidade de Humberto de Campos, no Maranhão. Abraço aí a todos vocês da Mapari. É, Centralina é uma cidade muito linda lá em Minas Gerais. Alô, cidade de Centralina. Um alô também para todos vocês aqui. Michele mandou também zap para todos lá na cidade de São Lourenço da Mata. Alô, da Mata! Um abraço para vocês todos da 98, hein? Também na cidade de Campestre tem o meu amigo Buarque Júnior, como mandei aqui um alô hoje aqui, ouvindo a 87. Também aqui a cidade de Cabo de Santo Agostinho. Alô, Ponte! Abraços para toda a turma aí, tá bom? Também a todos lá, Gilmar, também Gelvani, Marluz, que sempre mandam aqui áudios. E também manda zap para participar aqui do Pix premiado lá na cidade do Cabo de Santo Agostinho. É, região metropolitana também ali do Recife. O que é que tem mais produção também aqui, ó? Ibirapitanga na Bahia. Ibirapitanga na Bahia. Também lá tem a Joana, nome de cantora, né? Também na ilha de Tamaracá, terra da Lia de Tamaracá, Lá na ilha de Tamaracá tem a voz da ilha também ouvindo lá na 98, ouvindo aqui o Melhores do Brasil, né? Também na cidade de Rorainópolis, no Paraná, é isso? Rorainópolis, né? Ouvindo a Anauá. Abraço para vocês todos aí, acompanhando nossa programação, sempre ligados e antenados, rapaz, isso mesmo, Rorainópolis, Roraima. Abraço para vocês aí também, tá bom?
8: Estou aqui enviando um áudio aqui da cidade de Quipapá, me chamo Luciana.
6: Legal, passei por aí.
8: E escuto o programa Melhores do Brasil.
6: Rapaz.
8: Com um locutor maravilhoso.
6: Que legal, não?
8: Estou mandando aí um áudio aí para ficar aí.
6: Registrado,
8: salva,
6: né?
8: Aí. Isso, Luciana, tá de Quipapá.
6: Tá concorrendo.
8: E quero concorrer ao Pix aí. Valendo aí R$200.
6: Abraço para todos os ouvintes aí na cidade de Quipapá, terra do meu amigo Ronaldo Miguel, grande comunicador, né? Passei por aí próximo essa semana, fui até a cidade de Canhotinho, rapaz. Abraço aí para toda essa turma aí e toda essa redondeza, tá bom? Vamos nessa. Tem mais participação, produção? Então vamos que vamos.
9: Aqui é Lúcia Santos, de Olho d'Água, Mauriti, Ceará.
6: Que legal.
9: Também gostaria de ser sorteado com o Pix premiado de R$200 com o programa Melhores do Brasil, com Marcos Filho.
6: Já está concorrendo aqui, tá bom?
10: Eu sou Mária Oliveira, de Bicaraí, Bahia.
6: Coisa boa, Bahia.
10: Então, eu quero participar do Pix premiado.
6: Valeu, obrigado pela participação, tá bom? Valeu mesmo. Então, vamos que vamos. Tem mais música? Tem! Tem banda Aquários matando saudades aqui no Forró das Antigas. Tem gente!

tempo bom era aquele ali dos forró das antigas. Ô, coisa boa, hein? Eram os bagues, né? Isso mesmo, rapaz. Aquele forró bom. Banda Aquarius. Tem gente, essa música aí é do grande compositor e cantor também, Luiz Fidelis. Pra matar saudades aqui, deixa eu só tocar esse solinho aqui. Esse solinho aqui que é o BG de muitos programas, né? Em todo o Brasil aí, forró. Olha só. Quem não lembra da Sonzon Sati? Ei, rapaz. Ainda tem algumas emissoras ali no Nordeste, né? Da Sonzon Sati lá do Manel Gugel, né? Da Mastruz com Leite lá. Eita, coisa boa, muito bom. Quem não lembra, né? É, por sinal, o Mussão, né? Que faz muito sucesso agora. Tá fazendo também shows nos teatros também, né? É, rapaz. Ele começou lá na Sonzon Sati, né? É, rapaz, com o pessoal lá do Manel Gugel, da Mastruz com Leite lá, o grande Mussão, é isso aí. É, rapaz, grandes comunicadores, né, rapaz? Muito bom, muito bom. Então aqui nossa homenagem a toda essa turma aí, a galera do forró das antigas. Quem não lembra, banda Cavalo de Pau, né? É Calanga Aceso também, Calanga Aceso. Isso, Mel com Terra também. Banda Aquários a gente tocou aqui. Galera aí do forró das antigas, né? Mas fazia muito sucesso ali nos anos 2000. Era Noda de Caju, quem mais? Brucelose também. Era muita gente aí fazendo sucesso, né? Muita gente mesmo no Nordeste, principalmente. E a gente abraça um grande abraço aí pra toda a rapaziada também no Rio de Janeiro, São Paulo, os nordestinos que por ali estão.

É hora de trazer o tanquinho do Cacá Diniz. Bem, o Cacá, esposo da Simone Mendes, mostrou o tanquinho e levou bronca bem-humorada da Simone. Sou ciumenta! Cacá Diniz virou assunto nas redes sociais ao mostrar o tanquinho durante um momento descontraído ao lado de Carlinhos Maia e da esposa Simone Mendes. Incentivou

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2: 3:26. 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
3: Não é grande coisa não, mas estamos agora aqui no último bloco aqui do programa. Ah, já tô com saudade, mas ainda tem mais participações aqui, mais zap pra você.
4: Arrocha, mamãe.
3: Vem com a gente, vem com a gente.
2: Alô, rádio.
3: Ele sempre participa aqui das chamadas dos ganhadores, mas ele agora vai participar de uma forma diferente. Olha ele aqui.
5: Marcos Filho é fera, Marcos Filho é o locutor da galera. Eita, gente, que satisfação estar participando dessa programação gostosa de se ouvir aqui na nossa rádio, na nossa Estela FM. É os melhores do Brasil veiculando nas maiores e melhores emissoras. Que satisfação estar participando aqui com você, Marcos Filho, dos melhores do Brasil, porque os melhores do Brasil toca aqui na sua emissora. Marcos Filho é fera, Marcos Filho é o locutor da galera. Abraço, sucesso pra você. Estamos aqui sintonizados na Estela FM, a nossa rádio, aproveitando, passando e mandando uma alusão toda especial a todos os nossos ouvintes, tá bom? Estamos aqui sintonizados no melhor, melhores do Brasil, Marcos Filho.
3: Valeu, valeu, valeu! Esse é o nosso amigo Joca Santos, ele lá da Estela FM da Bahia, obrigado pelo carinho da audiência, ele é quem coloca a voz aqui na chamadinha aqui do programa, é nos ganhadores do Pix premiado, né? Tem mais participação? Então coloca aqui, quem será? Quem será? Pelos acordes eu já tô sabendo. Quem? Simval.
6: Tem um celular.
3: Todo mundo tem um celular. Todo mundo tem um celular.
6: Então.
3: Mande
6: seu áudio
3: para cá. Pronto.
6: Você pode faturar o duzentão. Pode pagar uma parcela da prestação.
3: É, rapaz, já ajuda uma parcela da prestação, o não é boleto. Que é verdade?
6: O boleto. Chega e não tem jeito, não.
3: Quem não tem jeito, não.

0: dinheiro na mão.
1: É dinheiro na mão.
0: De mão.
1: De montão. Ô, Simvalbores.
0: Meu brother, meu rei. Marcos Filho.
1: Opa.
0: Um abração pra você.
1: Pra você.
0: Você
1: também.
0: Mora aqui no meu coração, do Pedro também, né?
1: O meu também.
0: Um abração pra todos aí da Rádio Alternativa FM da cidade Agrestina, Pernambuco. Um abração pro Léo Lima, pro João Rivonado, pra Aldilene. E eu também ouço Melhores do Brasil na Rádio Dreams de Portugal. E ele que já tem nome de cantor, chega junto, Pedrinho, manda aquele super beijo, aquele abraço, o Marcos Filho da Central da Mídia, o Marquinhos.
1: Vai, Pedrinho. Opa, vamos lá.
2: Filho, um abraço pra você e também um abraço pros ouvintes.
0: Pedrinho, o que que é isso aí, Pedrinho?
1: Pedrinho.
2: Boleto.
1: Boleto.
0: Boleto, já chegou?
1: Já chegou o boleto.
0: Tô dizendo.
1: Tá precisando do Pix premiado.
0: Se vão embora, a gente manda ver.
1: Fiquem
0: com Deus.
1: Um abraço.
0: E é nós, não.
1: Do
0: Zé!
1: Então,
0: fiquem com Deus!
1: Eita, rapaz!
3: Marcos Filho, quem tá falando é Neng aqui do Distrito Federal.
1: Opa!
3: Eu gostaria de participar do Pix Premiado. Programa Melhores do Brasil. Ouvinte da Rádio Itamaraty.
1: Valeu! Um abraço aí pra todos vocês aí, Itamaraty!
4: Olá, olá! Quem fala aqui é a Roseli Rocha, de Lajedo.
1: Opa!
4: Pra ele participar do brinde premiado daí da Rádio Melhores do Brasil.
1: Eita.
4: Tá aqui na escuta. Valeu, forte abraço. Tchau, tchau.
1: Valeu, valeu. Um grande abraço aí a toda a turma. E às vezes bate aquele flashback. André Renner, banda GDO.

0: e as participações também. Um abraço aqui para Volta Redonda, Rio de Janeiro, ouvindo a Acesso 87 também. Ah, o Neto tá ligado com a gente lá em Caicó, no Rio Grande do Norte. Alô, Mozarlândia, no Goiás. Alô, Estado do Goiás. Alô, meus amigos. É, temos também o nosso programa lá em Goiás. Também na cidade de Paulista também, né, na Paraíba, Santa Brígida, na Bahia, Nova Olinda do Maranhão, lá no Maranhão. Um alô aqui para a cidade de Icatu, na Bahia. Obrigado aí pelo carinho da audiência e todos os ouvintes, né? Ipirá, Bahia. Alô, Serra Dourada. Alô, São João da Barra, Rio de Janeiro. Já mandei aqui para todos vocês aí do Rio de Janeiro. Obrigado pelo carinho da audiência também. Alô, Cedro, no Ceará. Alô, Solonópolis, no Ceará. Alô, Campo Grande, Alagoas. São Gotardo, Minas Gerais.
1: Muito obrigado.
2: Essa marcou gerações. Quem sabe solta a voz, canta com a gente assim, ó.

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2: Belo Jardim, abraços, hein, a toda a turma, a todos os ouvintes que sempre mandam áudios aqui, e a gente manda um alô todo especial também pra vocês aí, ouvindo a Bituri, mais de 60 anos no ar aí, a rádio Bituri em Belo Jardim. Abraço pra vocês também. Tá legal? Vamos nessa! Música.

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1: Oba! Essa foi feita por um compositor daqui e cantada por um cara de lá. Quem conhece essa música, né?
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0: Cheio de pau!
1: Muito obrigado!
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0: Que legal, olha, minha gente, acabando aqui o programa Melhores do Brasil para mais de 200 emissoras espalhadas aí, ó, em todas as regiões, estados. A gente carinhosamente agradece a todos vocês, nossos ouvintes, que faz a gente estar aí, ó, sempre crescendo cada vez mais. Então, você e o nosso bom Deus é o motivo do nosso grande sucesso. E a gente está contando com todos vocês e as nossas emissoras filiadas também em todo o Brasil, né? É isso aí, sempre com lançamentos em primeira mão, com o melhor do flashback, com o melhor da notícia, da informação, dos TBTs aqui, as melhores do passado também você confere aqui na programação. Muita luz, muita paz e, se Deus quiser, estaremos de volta mais uma vez aqui semana que vem, tá bom? Valeu, grande abraço. Olha, tem o sorteio do Pix premiado, né, no valor de 200, então, final deste mês, então fique ligado, se você já mandou áudios, já está concorrendo. E aí, um abração para todos, bom final de semana, muita luz, muita paz. A gente se encontra novamente semana que vem, ou a gente se encontra por aqui a qualquer momento na nossa programação, tá bom? Valeu, tchau, tchau. Você ouviu?
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3: 3:58.

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0: 4 e 2.
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0: 5 e 2.
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2: Alô, galera da Estrela da Terra. Essa música é especialmente a todos vocês.

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1: 7 e 8.
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2: Alô, minha cidade, Marcelino Souza. Agora eu vou chamar minha cantora estourada, Karina, pra cantar comigo.

0: 7:18.
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2: Mairone Brandão, o romântico e apaixonado.

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3: E eu pergunto a vocês a partir de agora: de quem você se lembra com essa música?

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